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0: Olá, passa o minuto das 11. Boa terça, umas grandes férias, se for o caso, ou se está quase, vem Gata Holly, Fly Menor, como Cris Gemma Rota.
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0: Olá, foi a Stupid Song, Olivia Rodrigo. Ela que foi a musa inspiradora para a Lego Editions. Olivia é a primeira cantora a receber vários sets dos blocos coloridos, que incluem 5 minifiguras que revisitam alguns dos looks de Olivia em palco. Também podes encontrar um super megafone vermelho, os cadernos escritos à mão ou então as flores simbólicas. Esta coleção será lançada no próximo dia 1 de agosto, ou seja, sábado. Agora, 11:15, daqui a pouco chegam 10 músicas sem parar. Agora fica aí um recado muito importante.
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0: Amanhã vais ter por aqui a repetição. Para já fica aí uma das minhas preferidas. Talvez você precise de mim, o brasileiro fake. Boa terça.
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1: Lá foi Ren Dance, o rapper britânico Dave, que vai participar numa série sobre futebol em que CR7 é o diretor executivo e também vai fazer uma perninha. Ainda não há uma data de estreia, mas as gravações já começaram. Agora são 11h30, está aí Born with a Broken Heart, Damiano David. Ouve só.

0: Olá, as 10 músicas sem parar chegaram ao fim com Gabriela, Cat's Eye. Lisboa está com 28 graus, para uma máxima de 31. No Porto está mais fresquinho, atual 24, uma máxima de 26. Agora 10 para o meio-dia, daqui a nada chega uma de 2015, é Sorry, de Justin Bieber. Boa terça.
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0: Olá, meio dia, um minuto. Mais uma hora cheia de música da boa e vai começar com Man Child, Miss Sabrina Carpenter.
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0: Ela foi So Easy to Fall in Love, Olivia Dinde, que tem uma música com Sam Feather e está lá há 18 semanas no topo da tabela de singles do Reino Unido. Tornou-se assim o single número 1 com mais permanência nesta tabela britânica. Agora, meio-dia 10, daqui a nada, conta com uma sequência de 10 músicas sem publicidade pelo meio. Até já, para já. Aponta aí na tua agenda o recado.
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0: Olá, levantou o som para Boy You Turn Me, o irmão Félix Yahen. Tenha uma boa terça, fica comigo até às duas.
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Olá, foi Ordinary Alex Soren, que de hoje a um mês, dia 28 de agosto, vai editar um novo disco que chama-se Wild Child, é o segundo do cantor. Boas férias, se for o caso, vem montagem câmera lenta, os DJs Duarte, Orbital e RS. Ouve só o que gostas.

0: Olá, soube-me tão bem a ouvir Creeping Metro Booming com The Weeknd e 21 Savage. E mais logo, não percas a repetição do Rave the World Radio, do terceiro maior DJ do mundo, o brasileiro Alok, que é depois da meia-noite. A caminho da hora do almoço, faltam 16 minutos, vem aí Birds of a Feather, Billie Eilish, ou só que gostas.
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0: Olá, passa um minuto de uma. Eu sou a Margarida, fiquem até às duas. Que pataria é a próxima? Bad Bunny, Raul Alejandro.
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0: Grande vibe foi o Lionel Johnny a atravessar a ponte 25 de Abril. Tem a participação de Plutónio, ele tem uma colaboração de sonho. Esta nem eu adivinhava, não sei se tu vais adivinhar. Imagina, Tony Carreira, é verdade. Foi perguntar também qual é a música que ele neste momento não lhe sai da cabeça e a resposta foi pronta, C'est la vie, de Richie Campbell. Também passa aqui na tua rádio, como sabes, por aqui é só música da boa. Agora vem um recado imperdível, depois conta com 10 músicas seguidinhas.
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0: Vem o Sr. Aura, é Bruno Mars que anda na estrada com a sua The Romantic Tour. Vais ouvir I Just Might. Uma boa terça, boas férias por acaso.
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0: Olá, foi Better Than Good, Kiko Jiu. 1h25, bom almoço, bem divertida, sequência feiticeira, Pedro Sampaio e companhia. Bom verão, levanta o som, ao sol que gostas.
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0: E chegaram ao fim as 10 músicas sem parar com The Fate of Ophelia, a senhora Taylor Swift. Até a hora certa vais ouvir grandes malhas de Olivia Dean, Chic de Tina ou Damiano David, isto entre outros. Às 2 vai chegar a Francisca Solnado para te fazer companhia e ficas em boa companhia. Eu regresso amanhã às 10. Até lá, beijos ou abraços, é só escolher. Fica bem, se feliz.
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0: Olá, são 2 horas. Boa terça-feira, eu sou a Francisca Solnado, estou deste lado até às 5 da tarde. Tenho muita música para ti, a começar com Benson Boone. Boa viagem.
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Eu vou na sua casa, a tocar na Sudoeste, e eu acho que aquilo que mais gosto no verão é o bronze com que fico. E eu tenho a certeza que tu também gostas de chegar ao fim do verão com um bronze super bonito. E eu tenho a dizer-te que há alimentos que ajudam a manter a nossa pele saudável e que também contribuem para prolongar o bronzeado. E é mesmo isso que nós queremos. Por isso, manda mensagem para o nosso WhatsApp 969-530-396 com o nome dos alimentos que tu achas que fazem prolongar o bronzeado. Não saias daí, porque já a seguir partilho tudo. Agora, Eminem, Houdini, ouve só, Costas.

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Ana Toninha, a Shakira e o Ozuna. E se queres dar uma ajuda ao teu bronze, há alguns alimentos que valem a pena comeres este verão. A cenoura é um clássico, mas podes apostar também na batata doce, na abóbora, no pimento amarelo, na beterraba, à papaya, à manga. Portanto, tudo alimentos ricos em nutrientes que podem dar uma ajuda ao teu bronze. E não saias daí, porque daqui a nada dou-te ideias de snacks para levares para a praia com estes alimentos que ajudam a prolongar o bronze. Ariana Grande, Hate That I Made You Love Me, a tocar agora na tua rádio preferida. Aqui, ouve só gostas. Boa viagem.

0: I Adore You, tocar na Sudoeste para terminar as 10 músicas seguidas. E o prometido é devido. Podes levar alguns snacks para a praia com os alimentos que ajudam então a prolongar o nosso bronze. Podes levar palitos de cenoura, cubinhos de manga e papaya. E caso queiras, assim em modo bebida, podes optar por levar um smoothie de beterraba cozida com manga e com papaya. Vem aí a música de verão da Sudoeste que conheces muito bem. Taki Taki, já a seguir.
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Olá, são 3 da tarde. Boa terça-feira, 28 de julho, sou Francisca Solnado, fico deste lado até às 5 da tarde. Começamos com o Pedro Sampaio e o J Balvin, Perversa. Boa viagem.

0: Sei lá, vi Richie Campbell e o Plutónio de Cana Sudoeste. E eu não sei se já ouviste o novo álbum do Richie Campbell, chama-se Elephant in the Room. E o nome não foi escolhido ao acaso, faz referência àquela expressão que significa o elefante na sala, ou seja, aquele assunto que toda a gente evita falar. Neste caso, o Richie aproveitou o álbum para falar sem filtros sobre a sua carreira e as críticas que foi recebendo nos últimos anos. Vêm aí 10 músicas seguidas.
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0: 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Vem aí uma boa dose de música seguida. Conta também com a música de verão da Sudoeste. Agora, Gabriela.
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Foi montagem câmara lenta e já a seguir não percas a música de verão da Sudoeste. Eu tenho a certeza que já a cantaste bem alto, por isso sobe o volume. Agora o Bruno Mars e a Lady Gaga, Die With A Smile, ou só costas.

Shawn Michaels é o som com Home Records cá na Sudoeste. Ele que vai ser homenageado no evento Power of Young Hollywood 2026, que reconhece os melhores atores, músicos e artistas de revelação que estão a conquistar a indústria. Agora a Olivia Dean, que sem sombra de dúvida que também já nos conquistou a todos. Boa viagem.

0: preferido e também o de Harry Styles para cantar ao vivo. O videoclipe desta música foi gravado na costa amalfitana, Itália. E claro que todas as fãs que já passaram por esta zona tentaram recriar o videoclipe. Aliás, eu quando for à Itália vou fazer o mesmo. Agora vem aí o Pedro Sampaio e vem de jet ski.
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Olá, são 4 horas. Boa tarde, eu sou a Francisca Solnado, fico a fazer de companhia mais uma horinha, vais ter muita música seguida. Aumenta o volume para esta Jamaican Bam Bam.

Araya, Where is My Husband? E a Câmara Municipal do Porto já anunciou o programa da Feira do Livro e conta com várias atividades, por isso se gostas deste mundo da leitura, podes esperar vários programas entre 21 de agosto e 6 de setembro nos Jardins do Palácio Cristal. Conversas, concertos, exposições, tudo isto na 13ª edição da Feira do Livro no Porto. Tens todas as informações no site da Rádio Sudoeste. Agora vamos dançar ao som dos Calema, ouve só Costas.

Damiano David, The First Time. Estão 31 graus em Lisboa e no Porto, mais fresquinho, 25 graus. Mas isto vai aquecer com a música de verão da Sudoeste. Não saias daí para saberes qual é. Antes disso, eu vou na sua casa. Ouve só o Costas.

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Quase a terminar a hora de música seguida, New Religion, a Bibi Rexha e Faithless. Amanhã estou de volta às 2 da tarde. Agora pega no microfone o Marcos Melo. Até amanhã. O Joe traz End of Beginning. Ouve só Costas.

0: Track Move de Adam Porta em final de sequência. Uma ótima tarde de terça-feira. Tenho notícias de Cristiano Ronaldo. Ele quer fazer mais coisas além de jogar a bola, até porque jogar a bola está mesmo no fim. Segundo o jornal The Sun, o internacional português é o produtor executivo de uma nova série que retrata a vida de um agente de futebol, interpretado pelo ator Damien Lewis, famoso pela série Homeland. As gravações já começaram e Damien foi visto no estádio do Barnet Futebol Clube, perto de Londres. O próprio Cristiano Ronaldo fará uma participação e o seu antigo rival do Arsenal, o Thierry Henry, também vai aparecer no projeto que se chama Day Ones. Vamos ficar à espera de mais novidades. Daqui a pouco, o Pedro Sampaio traz Sequência Feiticeira e Man I Need de Olivia Dean.
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0: Jacket com Woman, temos aí outra, Elsa Casimiro. Elsa, boa tarde.
1: Temos aí outra?
0: Outra, de, não é de um, outra Doja. É outra mulher.
1: Sou eu, é verdade.
0: Não me expliquei
1: mulher,
0: bem.
1: Confirmo. Está desfeito aqui a confusão.
0: Engano.
1: É verdade. Benny Blanco vai lançar um single novo com Selena Gomez e Becky G. Chama-se Te Olvido, Lala, e chega às plataformas já na sexta-feira. A música apresenta Hermoso, o próximo álbum de Benny Blanco, que fica disponível no dia 14 de agosto. O projeto, com 8 faixas, marca uma nova fase da carreira do produtor, voltada para a música latina. Vida nova também para Miley Cyrus. A cantora trocou de editora e anunciou um álbum. Será o décimo. A artista, que assina a nova edição da revista Wonderland, revelou que está a trabalhar num conjunto de 10 músicas inéditas, cujo tema central é o amor e as suas múltiplas camadas. Segundo Miley, o novo projeto musical irá refletir o momento atual da sua vida. Miley Cyrus deixou a Columbia Records após 5 anos de união e assinou pela Atlantic Records.
0: E agora outra boa notícia.
1: Esta mulher vai-se embora. Adeus.
0: Não, outra boa notícia. O tempo para amanhã ajuda, mais um dia de praia. Boas férias então, aproveita, porque a temperatura máxima em Lisboa amanhã é de 31 graus, para o Porto a máxima é de 23. Ou seja, uma pequena descida da temperatura, mesmo assim, está-se bem.

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0: É o verão 2026 na Sudoeste, Gata Only, Fly Menor, daqui a pouco track de Félix J. Também antes de fechar, até pôr o pezinho na areia, até porque há grandes clássicos para ouvir ainda. Agora falo-te de um festival que vai aparecer, mais um em Portugal, e no verão, ainda acima gratuito. A Praia de Carcavelos vai receber o Cascais Fest no dia 19 de setembro, com o mote Pela Paz, e já foi anunciado o cabeça de cartaz. É o DJ Padre Guilherme, com um set de música eletrónica. Outros nomes já confirmados no Cascais Fest são Gospel Collective, os HMB e o DJ Dizzy. Já sabes então, DJ Padre Guilherme vai estar no dia 19 de setembro no Festival Cascais Fest. 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

Já são 6 horas, boa tarde. Trata-se de Stupid Song da Olivia Rodrigo para começar esta hora, logo a seguir Jungkook 7.

0: Ora, pois, do Alentejo e do Pôr do Sol, vamos até ao Porto, até porque tem tudo a ver ou nada a ver. Só para dizer que o Serralves em Luz já arrancou no Porto. A experiência imersiva desenrola-se no Parque de Serralves, com 20 instalações que revelam novas paisagens noturnas desenhadas pela luz e pelo som. A quarta edição do Serralves em Luz pode ser vivida até ao início de setembro, aliás, até ao início de novembro, se é que está correto. Aproveita, passa por lá.
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0: Elas são 6h32, muito obrigado por continuares desse lado aí com a rádio que te dá mais música seguida e também as últimas. Vamos sempre com a Elsa Casimiro. Elsa.
1: Olá, boa tarde. Ariana Grande usou as redes sociais para divulgar mais pormenores sobre o 8º álbum de estúdio intitulado Petal. No vídeo partilhado, a cantora e atriz chega a uma audição e apresenta-se como sendo a Pepper. Ouve-se também um instrumental da faixa título do álbum. O pequeno filme estreia na sexta-feira, no mesmo dia de Petal. Ryan Gosling vai ser Ghost Rider depois de Nicolas Cage. Esta é uma das notícias que chegaram dos Estados Unidos a propósito da Comic Con San Diego, com estreia marcada para 2028. O filme será realizado por Shawn Levy, o mesmo de Deadpool and Wolverine. E pouco mais se sabe, além da entrada de Gosling no universo cinematográfico da Marvel, depois de ter sido Ken, o namorado da Barbie, no grande ecrã. A National Portrait Gallery, em Londres, adquiriu uma fotografia de Charlie XCX. A instituição secular tem agora na sua coleção permanente o famoso retrato da cantora inglesa, tirado em 2024 por Harley Weir, uma imagem promocional da fase do álbum Brett. Charlie XCX junta-se assim a outros famosos, como o rei Henrique VIII, a escritora Agatha Christie, a atriz Marilyn Monroe ou a cantora Madonna, que estão retratados no National Portrait Gallery sob a forma de pinturas, bustos, medalhas ou reproduções.
0: Amanhã o tempo é céu pouco nublado em Lisboa e também no Porto, máxima de 23 graus para o Porto, Lisboa espera um pouco mais, ligeiramente mais, 31 graus de máxima.

0: Rose com Bruno Mars, ele que no passado sexta-feira deu assim um ar da sua graça, ou seja, esteve fantasiado de Harry Potter num show que deu, usou mesmo alguns artefactos do Harry Potter, como por exemplo os óculos e a varinha mágica. O vídeo está a decorrer na net e está a dar que falar. Podes passar por lá e ver, vais encontrar de certeza absoluta. Procuras por Bruno Mars, bruxo ou o cantor mais amado do mundo. Daqui a pouco, Raul Alejandro, Scalema e também Juanes.
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0: Já são 7 horas. That's so true. Gracie Abrams, para ouvir daqui a pouco Shakira com Burna Boy, Die Die.
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0: C'est la vie, Richie Campbell com Plutónium, faz parte do novo álbum Elephant in the Room, ele que tem já agendado o concerto para a Maurena no dia 12 de dezembro. Daqui a pouco a Teddy Swing está de regresso à Rádio Sudeste às 7h30. Há mais novidades com Elsa Casimiro.
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0: Post Malone no final da Copa do Mundo esteve na cerimónia juntamente com o Bieber, com a Shakira e muitos outros. Agora diretamente aqui na Sudoeste a dar entrada à Elsa Casimiro com as últimas novidades. Elsa.
1: Olá, music, fashion, film. O novo álbum de Charlie XCX tem um lado B. A artista não tencionava partilhar esse lado B nas plataformas digitais, mas mudou de ideias, tendo em conta os muitos pedidos dos fãs. O iTunes foi a plataforma escolhida para lançar a Keep On Thinking About You, Every Single Day and Night, Playboy Bunny e If You Take Away the Music, Then What Has She Got? Títulos grandes, que às vezes são complicados de dizer.
0: Está na moda.
1: Agora estou a respirar.
0: Está na moda.
1: Portanto, passamos da Charlie XCX para a Anitta, que também deu uma alegria aos fãs ao mostrar os ensaios de Equilibrium Tour. No vídeo que partilhou no Instagram, a cantora aparece em cenas de bastidores e revela alguns detalhes da digressão, como parte da estrutura do palco, elementos visuais, os bailarinos e outros pormenores. Os primeiros concertos anunciados acontecem no Brasil, logo no início de agosto. A ideia é promover os discos Equilibrium e Equilibrium 2, descritos pela própria Anitta como o maior e mais especial projeto da sua vida.
0: Ou seja, aqui estão títulos equilibrados.
1: Estes são. Estes muito.
0: São, muito. Vamos ao tempo para amanhã, já sabes que é mais um dia de praia, garantidamente, em Lisboa e também no Porto, apesar de na Invicta a temperatura descer ligeiramente. A máxima amanhã é de 23 graus para o Porto, Lisboa espera uma máxima de 31.

0: A Rádio Sudoeste ao ritmo do teu verão, Bibi Rexha com Faithless New Religion. São quase 8 horas, faltam 12 minutos. Atenção, fãs, a continuação de Star Trek Estranhos Mundos Novos já está no streaming. A quarta temporada, a quarta e penúltima temporada do spin-off de Star Trek Discovery estreou na Sky Showtime. São 10 episódios, um por semana. A quinta temporada da série está confirmada, chega em 2027 e marca assim o fim do spin-off.
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0: 8 horas, 1 minuto. Mais uma hora cheia de muita música sem publicidade pelo meio. Continuamos juntos até às 9. Para começar, Olivia Rodrigo, Drop Dead. Logo assim trago o Boyfriend, Dove Cameron.
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Verão 2026 na Rádio Sudoeste, com um bom ritmo no final da tua tarde. A pensar também no dia de amanhã. Amanhã já é quarta-feira, meio da semana. Temperatura máxima prevista para Lisboa é de 31 graus. O Porto espera uma máxima de 23. Ouve só, Costas.

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televisão. E acaba aceitando o homem que tem televisão. Acaba assistindo a visão na televisão. Isso, né?

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